sintonia la 94,9 ao 3 Lagoas, sou Gislene. Alô, Gislene, tudo bem? Curtindo a melhor da sua rádio 92,5 FM. Com a música que é bem do Brasil pra você curtir. Agita. Nesta sexta-feira, aqui a 92,5 FM. Aqui você vai curtir a música do Tim Maia. Você lembra

0: 101.1, soy Dayana. Saludos, Dayana. Estamos escuchando tu programa desde São Miguel. 94.9. Soy Suzane. Agua Suzane, hoy es sexta-feira. Chega de patrão.
1: Hoy es sexta-feira.
0: Chega de aluguel.
1: Chega de canseira.
0: Olha aí.
1: Nada de tristeza.
0: Nada de tristeza. Hoje só cerveja.